0: acionada vai tomar as providências necessárias de acordo com o desastre.
1: Ainda de acordo com o projeto aprovado, a gestão e o treinamento do grupo serão compartilhados entre os Ministérios da Integração, do Meio Ambiente e da Justiça e Segurança Pública. O financiamento virá de recursos do Fundo Nacional de Segurança Pública, do orçamento do PrevFogo, que é o Centro Nacional de Prevenção e Combate aos Incêndios Florestais, e do Sistema Nacional de Defesa Civil. Na Comissão de Segurança Pública, o relator, deputado delegado Bruno Lima, de São Paulo, promoveu pequenas mudanças no texto. Dentre elas, alterou o nome do Grupamento Especial de Bombeiros. O texto inicial previa Brigada de Mobilização Nacional. Foi o relator que propôs renomear o grupo para Mobilização Nacional de Resposta Integrada em Desastres. Segundo o delegado Bruno Lima, a alteração visa adequar a iniciativa à realidade federativa e ao Sistema Nacional de Proteção e Defesa Civil. O projeto ainda passará pela análise de 4 comissões da Câmara. Se aprovado, terá de passar também pelo Senado antes de virar lei. Da Rádio Câmara de Brasília, Maria Neves.
2: Meio Ambiente.
3: Comissão aprova a proposta que prioriza municípios atingidos por desastre climático em emendas de bancadas. Vamos saber mais sobre a matéria com a repórter Júlia Lopes.
4: A Comissão de Integração Nacional e Desenvolvimento Regional da Câmara dos Deputados aprovou o projeto de lei complementar que determina prioridade nas emendas de bancada estadual ao orçamento federal para os municípios atingidos por calamidades climáticas reconhecidas pela Defesa Civil Estadual nos últimos 5 anos. As emendas de bancada são destinadas a projetos estruturantes nos estados e no Distrito Federal. Pelo texto aprovado, os recursos poderão ser direcionados a obras de infraestrutura mais resilientes, com uso de tecnologias inovadoras, sistemas eficientes de drenagem, materiais mais duráveis e soluções de energia limpa, reduzindo os impactos de eventos climáticos extremos. O relator do projeto, deputado Gabriel Nunes, do PSD da Bahia, destacou a importância da correta distribuição desses recursos para fortalecer os municípios mais vulneráveis.
5: Os municípios afetados com problemas climáticos têm diversos problemas para enfrentar. E, naturalmente, a celeridade dos recursos faz com que os prefeitos possam planejar, né, a reconstrução do seu município, possa fazer com que os recursos cheguem na ponta.
4: A proposta também ressalta que infraestruturas adaptadas às novas realidades climáticas ajudam a proteger vidas e patrimônios, além de atrair investimentos, gerar empregos e fortalecer o desenvolvimento local. Em janeiro deste ano, o Ministério da Integração e do Desenvolvimento Regional reconheceu a situação de emergência em 137 cidades afetadas por desastres, como estiagem, seca, vendavais, granizo, inundações e incêndios florestais. O Ministério lembra que municípios com reconhecimento federal de emergência ou calamidade pública podem solicitar recursos para ações de defesa civil por meio do Sistema Integrado de Informações sobre Desastres. A proposta altera a Lei Complementar 210 de 2024, que trata da apresentação e execução das emendas ao orçamento, e agora segue para análise na Comissão de Finanças e Tributação. Da Rádio Câmara de Brasília, Júlia Lopes.
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2: Ciência e tecnologia.
9: Helder Salomão, do PT do Espírito Santo, manifesta apoio ao projeto que proíbe as apostas esportivas online, conhecidas como bets. O parlamentar alega que esse tipo de jogo provoca endividamento, dependência psicológica e problemas de saúde mental.
3: Na avaliação

0: De Helder Salomão, a regulamentação das plataformas digitais é um passo importante para combater práticas que prejudicam as famílias brasileiras. Para ele, a regulação das redes sociais não restringe a liberdade de expressão, mas coíbe o cometimento de crimes digitais.
1: Sargento Faur, do PL do Paraná, também critica as apostas online e ressalta que votou contra a proposta que regulamentou o setor. Segundo o parlamentar, as bets provocam o endividamento e prejuízos financeiros para muitas famílias brasileiras.
0: Sargento Faur alerta ainda para os riscos do jogo compulsivo. O deputado orienta pessoas com sinais de dependência a buscar ajuda profissional.
2: Educação.
1: Ranieri Paulino, do Republicanos, defende a criação da Universidade Federal do Brejo, com sede em Guarabira, na Paraíba. Segundo ele, a instituição atenderia uma demanda histórica da região e pode ampliar o acesso ao ensino superior público, além de impulsionar o desenvolvimento local.
0: Ranieri Paulino propõe ainda que o Hospital Regional Antônio Paulino Filho funcione como hospital-escola. Ele argumenta que a iniciativa contribui para qualificar o atendimento no SUS e ampliar a oferta de médicos e enfermeiros no interior da Paraíba.
2: Habitação.
1: Comissão da Câmara aprova a proposta que prioriza a adaptação de moradias para pessoas com deficiência em programas habitacionais. A repórter Sofia Peçanha tem mais informações sobre a iniciativa.
3: A Comissão de Defesa dos Direitos das Pessoas com Deficiência aprovou o projeto que sugere moradias extras para pessoas com deficiência em caso de alta demanda em programas habitacionais. A proposta altera o Estatuto da Pessoa com Deficiência, que anteriormente priorizava a pessoa com deficiência ou seu responsável na aquisição de imóvel para moradia própria, sendo reservados no mínimo 3% das unidades habitacionais. O autor do projeto, o deputado Fausto Júnior, do União do Amazonas, entende que não se trata apenas do direito à moradia, mas sim do direito à moradia digna, ou seja, um lar que seja seguro, saudável, habitável e acessível em todos os aspectos. O projeto sugere que a alteração não modifica o percentual mínimo de 3% estabelecido por lei, já que cada programa habitacional apresenta demandas específicas. O texto alerta que o aumento desse percentual poderia gerar custos desnecessários aos entes federativos, sem garantir que todas as necessidades fossem efetivamente atendidas. Dessa forma, a medida propõe que, caso haja demanda superior ao mínimo estabelecido, o responsável pelo programa habitacional promova as adaptações necessárias em unidades já construídas ou em construção, garantindo assim que todas as pessoas com deficiência interessadas sejam atendidas. O deputado Duarte Júnior, do Maranhão, relator na comissão, reforçou que em relação a edificações multifamiliares, o estatuto já prevê que a pessoa com deficiência e seu responsável tenham acessibilidade garantida nas áreas de uso comum e nas unidades habitacionais.
4: Garantir que essas construções sejam acessíveis. Mais recentemente, a gente aprovou algumas alterações no programa Minha Casa Minha Vida e um ponto que foi inserido foi exatamente esse, para que tivesse a certeza inequívoca de que essas construções fossem acessíveis e as pessoas com deficiência, no caso das moradias verticais, nos prédios, pudessem ter ali os primeiros andares, os térreos, priorização das pessoas com deficiência.
3: O direito à moradia é um direito social assegurado pela Constituição Federal e pela Declaração Universal dos Direitos Humanos da ONU, que abrange diversos fatores, como habitabilidade, acessibilidade, localização adequada, infraestrutura, dentre outros. Agora, o projeto que sugere moradias extras para pessoas com deficiência em caso de alta demanda em programas habitacionais segue para a Comissão de Constituição e Justiça. Da Rádio Câmara de Brasília, Sofia Peçanha.
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2: Votação.
0: Fernanda Melchiona, do PSOL do Rio Grande do Sul, critica parte da oposição por obstruir a votação do projeto que tipifica o crime de misoginia. A deputada considera que a medida é um instrumento de combate à violência e ao discurso de ódio contra as mulheres.
1: Fernanda Melchiona também cobra o avanço de outras pautas em tramitação no Congresso, como a instalação da CPMI sobre o Banco Master e a votação do projeto que prevê a redução da escala de trabalho. Para ela, essas propostas respondem a demandas relevantes da sociedade.
0: Ismael, do PL de Santa Catarina, manifesta preocupação com a proposta que cria o crime de misoginia. Na avaliação do deputado, a redação da proposta pode gerar interpretações amplas e afetar direitos como a liberdade de expressão religiosa, de consciência e de ensino.
1: Ismael defende, então, o fortalecimento das políticas de prevenção e enfrentamento à violência contra as mulheres, com ampliação da rede de acolhimento, capacitação de agentes públicos, produção de dados, apoio às vítimas e campanhas de conscientização.
0: Carla Dixon, do PL do Rio Grande do Norte, defende projeto que cria o auxílio financeiro mensal para mães atípicas. Na explicação da deputada, a medida oferece apoio financeiro às mães que deixam o trabalho para cuidar de filhos que exigem acompanhamento permanente.
1: Carla Dixon acrescenta que o benefício seria concedido independentemente do benefício de prestação continuada, o BPC. Para ela, a medida reconhece as dificuldades enfrentadas pelas famílias atípicas e amplia a rede de proteção a essas mães.
2: Transportes.
0: Carros com mais de 5 anos de fabricação poderão ser obrigados a passar por vistoria periódica. O repórter José Carlos Oliveira tem detalhes da proposta.
6: A Câmara dos Deputados analisa o projeto de lei que estabelece a vistoria veicular periódica para carros com mais de 5 anos de fabricação. Atualmente, essa vistoria é exigida apenas em ocasiões específicas, como durante a venda do veículo. A proposta consolida no Código de Trânsito Brasileiro várias regras que hoje estão dispersas em resoluções do CONTRAN, o Conselho Nacional de Trânsito. A vistoria passaria a integrar a verificação de itens de segurança com o controle de emissão de poluentes e ruídos. Também seria exigida em casos de recuperação de veículo roubado e suspeita de clonagem. A condução de veículos sem vistoria obrigatória ou com laudo de reprovação se tornaria infração grave na carteira de habilitação, com multa de R$ 195,00 e retenção do carro até a regularização. A proposta é do deputado Fausto Pinato, que rebate algumas críticas que o texto recebeu nas redes sociais.
7: Quando eu propus esse projeto, a intenção nunca foi onerar o cidadão mais pobre ou mais rico. O problema é que eu mexi numa ferida sem querer, né? Ter um comércio de autopeça de carros mais velhos nisso e mexeu com pessoas realmente que está ligada ao crime organizado, principalmente na questão de autopeça e roubo de veículos. Então eu queria dizer ao cidadão. Aquele cidadão mais pobre não onera nada.
6: A proposta de vistoria periódica para veículos com mais de 5 anos de fabricação foi aprovada na Comissão de Viação e Transporte, com ajustes feitos pelo relator deputado Cezinha de Madureira, do PSD de São Paulo. O texto está em análise agora na Comissão de Constituição e Justiça. Da Rádio Câmara de Brasília, José Carlos Oliveira.
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2: Justiça.
1: O projeto de Paulo Soares, do Podemos de São Paulo, endurece o combate à corrupção sistêmica. A proposta, segundo ele, prevê a responsabilização de agentes públicos e de pessoas envolvidas em esquemas de corrupção, com penas que podem chegar a 20 anos de prisão.
0: O parlamentar afirma que a iniciativa fortalece os mecanismos de transparência e fiscalização no poder público. Paulo Soares também defende a apuração de denúncias de corrupção e diz que pretende atuar no Congresso em defesa do combate aos desvios de recursos públicos. Carlos.
1: Chico Alencar, do pessoal do Rio de Janeiro, sugere o endurecimento das regras sobre a guarda de dinheiro em espécie por agentes públicos. O deputado sustenta que valores elevados encontrados em operações policiais levantam suspeitas sobre a origem dos recursos.
0: Para Chico Alencar, a manutenção de grandes quantias de dinheiro em espécie, principalmente em períodos eleitorais, compromete a transparência da administração pública. Ele considera que a medida fortalece o combate à corrupção e aumenta a transparência na atuação de agentes públicos.
1: O Tony de Paula, do PSD do Rio de Janeiro, defende as investigações sobre supostos recursos do Banco Master destinados ao financiamento de um filme sobre Jair Bolsonaro. Ele diz que é necessário esclarecer a origem, a destinação e a aplicação dos valores envolvidos.
0: O Tony de Paula reforça que as investigações devem alcançar todos os agentes políticos, independentemente de posicionamento ideológico. Ele também manifesta confiança na condução do caso pelo ministro André Mendonça e defende a transparência na apuração dos fatos.
2: Segurança Pública.
1: Messias Donato, do União do Espírito Santo, defende o enquadramento das facções criminosas, como o PCC e o Comando Vermelho, como organizações terroristas, frente à decisão do governo estadunidense de sancionar cidadãos e empresas brasileiras ligadas a esses grupos.
0: Na opinião de Messias Donato, a medida é urgente para sufocar os negócios ilícitos dessas organizações no país. O congressista critica ainda a relutância do governo brasileiro em classificar como terrorismo as táticas de pânico e de submissão que esses grupos impõem à sociedade.
1: Termina agora o Jornal Câmara dos Deputados, produzido pela Rádio Câmara, com trabalhos técnicos de Everson Urani e apresentação de Val Monteiro e Márcio Aquilissardi. Uma boa noite para você.
0: Você fica com as notícias do Tribunal de Contas da União. Boa noite.
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4: 9:12.
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5: 9:38.
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1: Antena FM e a hora certa. 1:01.

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4: Antena FM e a hora certa. 1:31.

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2: Antena FM e a hora certa. 3:01.

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5: Antena FM e a hora certa. 3:32.

0: 58.
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Bom dia, bom dia, bom dia, bom dia, minhas amigas, meus amigos. Bom dia, gente bonita. Bom dia, gente querida. Bom dia, gente maravilhosa, gente abençoada. É manhã. Ah, hoje é uma maravilhosa, uma bela e uma gostosa manhã de terça-feira. Já é dia 7 de julho de 2026. Abraço muito forte para você, ligadinho e antenado com a gente, sintonizado. Esta bonita manhã de terça-feira. Sejam todos bem-vindos. Se antenado na frequência 100.7, Rádio Antena FM, a partir de agora, o seu Bom Dia Antena. O seu amigo J. Rabelo até às 8 de hoje. A gente vai por aqui abraçando, cumprimentando, tocando moda de trincar o fio do bigode, moda de rasgar a costura do saco. Hã? Ah, por aqui vamos informando você, juntinhos em uma só sintonia. Tá bonito? Bora comigo? São 5:08 aqui na antena, essa gostosa manhã. Nossa gratidão ao nosso Deus Pai Criador, Ele que é dono de tudo e de todas as coisas. Papai querido, nossa gratidão a Ti. Obrigado pelo fôlego de vida, pela noite maravilhosa e abençoada de um sono reparador. Obrigado por tudo. Obrigado por tanto. O silêncio desse dia que amanhece. Venhamos pedir-te a paz, a sabedoria, a força. Queremos olhar hoje o mundo com os olhos cheios de amor. Ser pacientes, compreensivos, mansos e prudentes. Ver além das aparências os teus filhos como tu mesmo os vês, e assim não ver senão bem em cada um. Fecha os nossos ouvidos a toda calúnia, guarda nossa língua de toda maldade, que só de bênçãos se encham as nossas vidas. Que sejamos bondosos e alegres, que todos quantos que se achegarem a cada um de nós sintam a tua presença. Senhor, revista-nos da tua beleza. Nos livre de toda maldade alheia, de energia ruim, de quem torce contra e de quem pelas costas fala mal de nós. Nos dê a tua graça, o teu amor, o teu perdão, a tua bondade, benignidade, paciência, resiliência e sapiência. Nos livre e nos guarde. Nos dê a tua proteção, proteja os nossos familiares, os nossos lares, o nosso município, o estado, o país, o mundo e todas as pessoas de bem nessa terra. Pedimos em nome do teu filho amado Jesus Cristo.

5:10 aqui na antena. 5:10, você ligado e antenado, sintonizado com a gente. Muito bom dia, vamos aqui para os nossos ouvintes, já tem um montão de gente ligada, já tem um montão de gente antenada com a gente. A primeirinha foi a Edileuza, era 00:57, faltava alguma coisa para uma da matina, não era? Isso, faltava para uma. Edileuza pediu aqui o Teodoro e o Sampaio, Água no Leite. Ela ofereceu para dona Tereza, para o seu Vilso, para Joelma, para dona Dejanira, para Ninha, para Rô, para Marina, para o Rael Barbosa, para o Cid Clay, para o seu André e família, para o Jota Rabelo e para todos os ouvintes. Muito obrigado e muito bom dia, Edileuza. O grande Messias na 80 já tá comigo. Ele falou: bom dia, Jota Rabelo, toca aí a música do Tonico e o Tinoco, A Mula Preta. Ofereço para todos que estão na escuta do programa. Essa é de rasgar a costura do saco. É. Eu tenho uma mula preta, tem 7 palmos de altura. A mula é descanelada, tem uma linda figura. Ô, Messias, hein? Essa é de rasgar a costura do saco. Abraço, meu garoto. Obrigado e bom dia para você, pro Eric, aí no pé da curraleira, sintonizados e antenados com a gente. Um abraço muito forte, obrigado. Bonita terça-feira. Linha 80, o grande Vitor já mandou o seu bom dia, Fio. Não, hoje ele mandou só bom dia. Não veio o Fio hoje. Ô, Fio, como é que tá você, Vitão? Já no oco do mundo, hein? Ligado e antenado com a gente. Um abraço, obrigado, meu garoto. Alô, seu Júlio, aí na 80, tá ligado, tá antenado também, tá ouvindo e tá curtindo, não é isso? Abraço pra vocês aí, hein? Aqui um alusão ali pro... ao grande Nivaldo Mendes, que já tá no pé da garrafa. Nivaldo Mendes, como é que tá você? Um abraço, meu garoto, obrigado e bom dia. Lair, é o Lairzinho, já tá ligado, já tá antenado com a gente. Um abraço pra você, tá bom, meu garoto? Pra você e família, muito obrigado e muito bom dia. Seu Amadeu já tá com a gente. Alô, seu Amadeu, como é que tá o senhor? Tá tudo bem? Alô, seu Edio, toda a família, né? Ali o seu Antônio Rodrigues. Da gente bonita da linha 80, um abraço muito forte, viu? Aqui tá ligado comigo Danilo Kutkowski. Ô, Danilão, ele falou: bom dia, Jota. Que Deus abençoe mais um dia de luta. Toca pra nós uma do Dião Carreiro e o Paraíso. O Mineirinho de Fibra. Ô, Danilo. Vamos tocar com toda certeza daqui a pouquinho essa moda bonita aí, viu? Alusaz pra você, meu garoto. Obrigado e bom dia, bom dia, bom dia. Ah, deixa eu mandar um abraço aqui pro meu amigo Jairo. Alô, Jairo, como é que tá você, meu garoto? Ali da Vale Sul Pães, grande abraço pra você, viu, Jairo? Pra sua querida esposa, pra toda a equipe de trabalho aí da Vale Sul Pães. Aí bonito, hein? Alôzão aqui pro Marcos da 200. Alô, Marcão, como é que tá você, meu garoto? Marcão falou: bom dia, Jota. Abençoada terça-feira para todos nós. Toca aí o Leonardo, Coração Bandido, por favor. Bom dia, bom dia. Ô, Marcão. Abraço, obrigado e bom dia, meu garoto. Alôzão para você. Alôzão aí para todo o pessoal da Linha 200 de ponta a ponta. Abraço forte, viu? Manda um abraço aqui, tá ligado? Então, não tem nada comigo sempre também, a querida. Lembrar o nome dela, rapaz? Me falhou aqui agora. Eu ia falar. Ah, agora eu lembrei. Lembrei aqui. É que eu tava concentrado na outra mensagem aqui, mas eu lembrei. Deixa eu mandar um alô pra minha amiga e meu amigo, a Érica e o Pinduca. Oi, Érica, como é que tá você, minha querida? Tudo bem? Alusão pra você, alusão pro Pinduca, tá bom? Muito obrigado e muito bom dia pra vocês aí, ligadinhos com a gente sempre, hein? Abraço, obrigado, ótima terça-feira. O Cid Clay já tá comigo, ele falou lá: bom dia, meu irmão, terçou. Nós já estamos por cá, tomando aquele café. Hoje manda aí pra nós a música com Baitaca, Campeiro que Canta Triste. Campeiro que Canta Triste. Ah, mandou lá pro tio Bardo, pro Coraci, pra o Nivaldo Mendes, pro seu Cícero, lá pro seu André Pezinho, pra dona Elfa, pro Jadão, lá pro Diegão, pro Mineirão. É, também pro pai Rael,
para o 15 quilos, para Edileuza, para tia Lenira, para o seu Miguel, a Procidão da Areia, Luciana Fátima, o Damião, Caquil, Largatixa, e para todos os ouvintes desta linda e maravilhosa programação. Fica na paz de Deus, meu irmão, aquele abraço, terçou, oba, terçou, não foi, Cid? Abraço, obrigado e bom dia. Aqui o Gilson tá comigo, na linha 20. Bom dia, meu amigo Jota. Abençoado dia pra você. Manda aí com Lourenço e Lorival, velha porteira. Vai pra todos aqui da 20 de ponta a ponta. É assim que ele falou. Abraço grande, Gilson, a você e essa gente bonita da linha 20. Valeu, meu garoto. Obrigado e bom dia. Tá comigo aqui o Tonzinho da Vó. Aô, 15 quilos, como é que tá você, meu garoto? Daqui a pouquinho eu ouço aqui, tá bom? Um abraço pra tocar a moda que você pediu, tá bom, 15 quilos? Aluzaço, obrigado, bom dia. Maravilhosa, bonita e bela terça-feira. Grande Tonzinho da Vó. Cê daí, eu daqui. Cê de lá e eu por cá. Pau na mula manca pra ela andar, né, Tonzinho? Abraço, meu garoto, obrigado e bom dia. Minha nossa, quanta gente aqui, hein? Daqui a pouquinho atendo mais gente ligada, mais gente antenada. Agora vamos de música? Agora são 5:16. Água no leite. Oba! 5:16, manhã de terça-feira, 7/7.

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8: Hora certa na Antena 5:20. Bom dia.
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0: Muito bom, de volta com Bom Dia Antena, maravilhosa manhã de terça-feira, dia 7 de julho de 2026. Aí você ligado e antenado, sintonizado com a gente. Um abraço muito forte, obrigado, bom dia. Um pouquinho atendo mais gente ligadinha e acompanhando aqui o programa Bom Dia Antena. 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Aí você tá ligado, você tá antenado, tá sintonizado com a gente. Alô, Zaço, obrigado, bom dia. Rapaz, o Júlio Borba tá comigo. Alô, seu Júlio, como é que tá o senhor, meu querido? Tá tudo bem? Tá tudo tranquilo por aí? Um abração, obrigado, bom dia. Maravilhosa terça-feira, viu? O grande Coraci Lopes também tá comigo. Coraci, ele falou bom dia, Rabelo, bom dia, Antena. A lua hoje é especial. O alô, hoje é especial, né? Aí, lá pro grupo das casinhas novas. Lá o Jânio Carroceiro, que tá pedindo pra você mandar um alô pra ele. Alô, Jânio Carroceiro, como é que tá você, meu garoto? Abração pra você e família. Tá o Jânio Carroceiro ligadinho e antenado com a gente, viu? Aí, bonito. Abraço forte o pessoal das casinhas aí. Pessoal ali na... próximo ao Parque de Exposições, Expo Show Norte, é isso? Grande abraço pra essa gente bonita aí, alusão pra cada um de vocês, já ligadinhos, já antenados com a gente, né, Cora? Aí bonito, hein? Abraço, viu, pessoal? Muito obrigado, gratidão pelo carinho, gratidão pela audiência. Valeu, Coraci! Aí ele falou aqui, deixa eu ver o que mais o Coraci falou aqui, ao Jânio Carroceiro, né? Jânio Carroceiro, e como é que ele falou aqui? A sogra dele, a mamãe dele. Aí bonito, hein? Alusão pra toda a família. Pessoal das casinhas aí, né, Cora? Grande abraço em seu nome. Abraçar e cumprimentar. Valeu pelo carinho, valeu pela audiência. Tá bonito? Alusão aqui ele mandou também lá pro seu Cícero, né? Aí o grande Toninho lá da 210. Seu André Pessim. O pessoal lá da 28, pessoal da 80, de ponta a ponta. Aí, alôzão pra todo mundo, viu, Cora? Obrigado e bom dia. Rafael Marques, tá ligado comigo? Já falou bom dia, meu jovem. Meu jovem. Abraço, obrigado e bom dia, Rafael, pra você. Aí, pra patroa, tá bom? Pra toda a família, o pessoal na 4 da 81. Alô, seu Antônio Kutikoski. Grande abraço pro senhor também, tá, meu querido? Pessoal da Fazenda Paneto, alô Deré, alô Daltão, alô Barquim, todos vocês aí, obrigado e bom dia. O Índio em Portugal tá comigo, né, Índio? Como é que tá você por aí, meu garoto? Tá contando os dias e as horas. Contagem regressiva pra descer pro Brasil outra vez. Aí, bonito. Abraço, viu, Índio? Obrigado, meu garoto. Alô, Acle. Como é que tá você? Como é que tá a equipe Peroni? Abraço, obrigado e bom dia, viu? Quem mais ligado comigo aqui? O Adenilton, Adenilton, como é que tá você, menino? Abraço forte, obrigado, valeu por estar com a gente em mais uma manhã gostosa e maravilhosa. 5:27 aqui na antena. Tonico e Tinoco, chega e

0: bonita canção. Coração Bandido, aqui no nosso Bom Dia Antena. Bom dia, bom dia, bom dia. Tá você ligado, tá você antenado, sintonizado com a gente. Manhã gostosa e maravilhosa, manhã de terça-feira. Aoba! Alô, Nilzão, como é que tá você, Nilzão? Tá na rua Costa e Silva. Tá lá o Nilzão ligado e antenado com a gente. É isso? Seu papai, seu João Teixeira, toda a família. Um abraço forte, obrigado e bom dia, bom dia. Um abraço forte, obrigado e bom dia, meu querido amigo Faixa. Aô, grande Faixa, como é que tá você? Tá tudo bem? Alôzaço pra você, pra toda a sua equipe maravilhosa de trabalho, os meninos na 166. Todo o pessoal da linha aí, alôzão, um abraço forte a essa gente bonita, querida e maravilhosa. Valeu, grande Faixa, obrigado e bom dia, bom dia. Tá ligadinho comigo aqui o seu José Martins Camelô. Aí, seu José Martins, como é que tá o senhor? Tá tudo bem? Um abraço pro senhor, aí pra sua querida família. Ele já tá ligado, já tá antenado, tá sintonizado com a gente nessa gostosa manhã, né, seu José Martins? Valeu, meu garoto! Aqui em Rondônia, o MPF, o MPT e também o DPU, né, pedem 330 milhões de hidrelétricas por colapso pesqueiro lá no Rio Madeira. As ações pedem que as hidrelétricas sejam condenadas a pagar 330 milhões e a União seja obrigada a instalar o Comitê de Bacia Hidrográfica. Segundo o pessoal, e as hidrelétricas atrapalharam, né? Estão atrapalhando a questão da pesca lá no Rio Madeira. É. Olha, em Rolim de Moura, uma mulher foi achada morta em uma calçada com sinais de violência sexual. Marisete Maria de Souza, de 31 anos, ela foi encontrada morta na calçada de uma loja no centro de Rolim de Moura. Ontem, segunda-feira, segundo a polícia, ela tinha sinais de violência sexual. Pessoas que passavam pelo local encontraram o corpo e chamaram o socorro, mas Marisete já estava morta. Um homem que não teve o nome divulgado, ele foi preso pouco depois, perto de onde o corpo foi encontrado. De acordo com a polícia, ele tinha arranhões pelo corpo, parecidos aí com marcas de unhas, além de manchas de sangue e fezes nas roupas. Marcas semelhantes também foram encontradas nas roupas da vítima. A polícia investiga o caso como estupro seguido de morte. Imagens de câmeras de segurança de comércios próximos ajudaram na investigação. Segundo a polícia, as gravações mostram um homem segurando Marisete pelo pescoço antes de deixar o corpo na calçada. Durante as buscas, os policiais também encontraram uma blusa rosa com manchas de sangue e fezes na mesma rua onde o crime aconteceu, e a roupa foi apreendida e será analisada pela perícia. Suspeito não deu informações sobre o caso durante o depoimento. Ele foi levado para a delegacia e continua preso. São 5:41, para você que tá ligadinho com a gente, aquele alô, aquele abraço, aquele bom dia. Já já a gente volta com muito mais aqui no seu Bom Dia Antena. A nossa 5:41.
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0: aí, tô bom, já estamos de volta no seu rádio. Aí você tá ligado e antenado aqui na frequência 100.7.
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0: Oh, bom dia, Antena, no seu rádio. Bom dia, bom dia, bom dia. Por aqui, até as 8 de hoje. Agora tá faltando 16 para as 6. 16 para as 6, é isso mesmo. 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Agora faltam 14 para as 6. Bom dia, bom dia.

Aí bonito, hein? Ah. Lourenço e Lourival. Lourival cantando a bonita canção Minhas Férias Sem Você. Aí dou valor, viu? Que moda bonita, que moda maravilhosa. Quem pediu essa moda aí foi o amigo, o Tonzinho da Vó. Né, Tonzinho? Ele ofereceu ela pro Damião, pro Flecha, pro Major da Fazenda Capivara, lá pro Simão da Vinte, pro pessoal que tá ligadinho e antenado com a gente. Valeu, Tonzinho, abraço, obrigado e bom dia, meu garoto. Alôzaço aqui pro Osvaldo Miguel, na linha 28, tá comigo. Ele falou, bom dia, Jota. Toca a canção do Léo Canhoto e o Robertinho aí, o presidente e o lavrador. Bom dia, aquele abraço. Ô, Osvaldo Miguel. Abraço, obrigado e bom dia, meu garoto. Alôzaço pra você aí, pra toda a família, toda a linha 28. A extensão aí de toda a nossa bonita 81. Alôzão pra essa gente bonita, viu? Aqui tá comigo o Arlan. O Arlan falou assim, ó. Bom dia, meu amigo. Aqui é o Arlan. Desejo ouvir aí a música do Dalvan. Te amo, te amo, te amo. Ofereço para minha esposa Adriana e a todos os ouvintes e a todos do Jardim Aeroporto 2. Ô, meu querido amigo Arlan. Como é que tá você, meu garoto? Abraço

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0: Estamos de volta com o melhor do sertanejo no seu rádio. 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
1: 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É o Antena Sertaneja até as 8 da noite. Você curte aqui o melhor da programação sertaneja, as melhores músicas. Ainda dá tempo, tá? Você participar aqui no 996080800. Escuta só quem tá chegando pra cantar aqui no Antena Sertaneja. Jorge e Matheus.

0: Jorge e Matheus, cantada boba, aqui no Antena Sertaneja. Boa noite, boa terça.
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0: 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Vou encerrando aqui o Antena Sertaneja desta terça-feira, agradecendo a sua audiência de todos os dias, mas calma aí, amanhã, a partir das 8 da manhã, estarei de volta aqui no Manhã da Antena. Abraço para todos vocês, sucesso aí, fiquem todos com Deus, e eu encerro com esse clássico, Estrada da Vida, com Sammy Rico e o Zezé de Camargo. Tchau, gente!
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4: Antena, 8:01.
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